0: Caros irmãos e irmãs, sede bem-vindos a esse lugar onde a Virgem Maria nos convida a ressuscitar com Cristo para uma vida nova. Como sempre, nas quartas-feiras, meditamos os mistérios gloriosos para caminharmos como peregrinos ao encontro da vida plena, fortalecidos pelos dons que o Espírito Santo nos confia. O Senhor esteja convosco. Estão entre nós alguns grupos, na Assembleia, alguns grupos de seguintes proveniências. Tem três grupos de Alemanha, de Angola, de Áustria, de Bélgica, três do Brasil, dois grupos de Canadá, três de China, dois de Congo Kinshasa, de Costa Marfim, dois de Croácia, de diferentes países, quatro de Espanha, dois de Espanha, três dos Estados Unidos, de Filipinas, sete grupos de França, dois grupos de Gabão, da Índia, quatro da Irlanda, três grupos da Itália, de Malásia, dos Ilhas Maurícias, quatro do México, oito da Polônia, de Senegal e de Vietnã. Quem preside a nossa celebração é Dom Rubival Cabral Brito, que é bispo de Bom Jesus da Lapa do Brasil. Saudamos os peregrinos em algumas dessas línguas. 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
0: 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Na Páscoa de Cristo, fomos iluminados com a graça da fé e renascemos para a vida nova de filhos amados de Deus. Também, neste lugar, a Senhora mais brilhante que o Sol envolveu com essa mesma luz, pascalos, pastorinhos, e permitiu que se entendessem em Deus. Ao acender agora as nossas velas, agradecemos ao Senhor o dom do batismo que recebemos e deixemos-nos envolver de novo por essa luz y comprometámonos a transmitirla a todos los que encontramos.

Senhor, que sois o Criador da luz, e em Jesus Cristo nos destes a graça de vencer as trevas do pecado, dignai-vos abençoar estas velas. Que acendemos em vosso louvor, por intercessão da Virgem Maria, que aqui se manifestou revestida da vossa luz. Fazei que perseveremos na fé, até que um dia possamos encontrar-vos com todos os santos no reino dos céus. Por Cristo nosso Senhor.

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1: 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No primeiro dia da semana, ao romper da alva, as mulheres foram ao sepulcro levando os perfumes que haviam preparado. Encontraram removida a pedra da porta do sepulcro e entrando não acharam o corpo do Senhor Jesus. Estando elas perplexas como o caso, apareceram-lhes dois homens em trajes resplandecentes. Como estivessem amedrontadas, e voltassem o rosto para o chão, eles disseram-lhes: Por que buscais o vivente entre os mortos? Não está aqui, ressuscitou. Lembrai-vos de como vos falou quando ainda estava na Galileia. Túmulo vazio, no início assustou, mas as aparições do ressuscitado garantiram.
0: Del primer misterio de este día miércoles.
1: O Señor dio muchas pruebas que está vivo, presente. Deu certeza de que todo lo que disse sobre su muerte y resurrección era verdad. Jesús fez lo que había antes anunciado, garantindo así para nós a vida eterna no céu, com Ele e com seu Pai. Rezemos este mistério com nossos irmãos do Brasil e de Vietnã.
2: Pai nosso que estás no céu, santificado seja o vosso nome. Venha a nós o vosso reino, seja feita a vossa vontade, assim na terra como no céu.
0: Português e em vietnamita.
1: Perdoai as nossas ofensas, assim como nós perdoamos a quem nos tem ofendido. E não nos deixeis cair em tentação, mas livrai-nos do mal.
2: Ave Maria, cheia de graça, o Senhor é convosco. Bendita sois vós entre as mulheres. Bendito é o fruto do vosso ventre, Jesus.
1: Santa Maria, Mãe de Deus, rogai por nós, pecadores, agora e na hora de nossa morte. Amém.
2: Ave Maria, cheia de graça, o Senhor é convosco. Bendita sois vós entre as mulheres. Bendito é o fruto do vosso ventre, Jesus.
1: Santa Maria, Mãe de Deus, rogai por nós, pecadores, agora e na hora de nossa morte. Amém.
2: Ave Maria, cheia de graça, o Senhor é convosco. Bendita sois vós entre as mulheres. Bendito é o fruto do vosso ventre, Jesus.
1: Santa Maria, Mãe de Deus, rogai por nós, pecadores, agora e na hora de nossa morte. Amém.
2: Ave Maria, cheia de graça, o Senhor é convosco. Bendita sois vós entre as mulheres. Bendito é o fruto do vosso ventre, Jesus.
1: Santa Maria, Mãe de Deus, rogai por nós, pecadores, agora e na hora de nossa morte. Amém.
2: Ave Maria, cheia de graça, o Senhor é convosco. Bendita sois vós entre as mulheres. Bendito é o fruto do vosso ventre, Jesus.
1: Santa Maria, Mãe de Deus, rogai por nós, pecadores, agora nossa morte. Amém. Amém.
2: Ave Maria, cheia de graça, o Senhor é convosco.
1: Santa Maria, Mãe de Deus, rogai por nós, pecadores, agora e na hora de nossa morte. Amém.
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1: Santa Maria, Mãe de Deus, rogai por nós, pecadores, agora e na hora de nossa morte. Amém.

Sun, Maria, Mãe de Deus, rogai por nós, pecadores, agora e na hora de nossa morte. Amém.

0: Segundo mistério, ascensão de Jesus ao céu. The Ascension of Jesus. La ascensión del Señor al cielo. Gniebo wstąpienie Pana Jezusa. Do Evangelho de São Lucas. Depois levou-os até junto de Betânia e erguendo as mãos abençoou-os. Enquanto os abençoava, separou-se deles e elevava-se ao céu. E eles, depois de se terem prostrado diante dele, voltaram para Jerusalém com grande alegria. Com a sua ascensão, o ressuscitado aumenta a nossa esperança. Mostra que o céu é o nosso lar e a vida. E a constante peregrinação para ele. Retornando ao Pai, Jesus eleva a natureza humana que não abandonou após a sua ressurreição. As alturas, eleva essa condição humana às alturas do céu. Assim, nos assegura que a nossa natureza humana também está destinada à glória do céu. Este mistério rezaremos com nossos irmãos da língua croata.
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0: O pão nosso de cada dia nos dai hoje. Perdoai-nos as nossas ofensas, assim como nós perdoamos a quem nos tem ofendido. E não nos deixeis cair em tentação, mas livrai-nos do mal. Amém.
1: Zdravo Mario, milosti puna, Gospodin s tobo, blagoslovljena ti među ženama i blagoslovljen plod utrobe tvoje, Isus.
0: Santa Maria, Mãe de Deus, rogai por nós, pecadores, agora e na hora de nossa morte. Amém.
1: Zdravo Mario, milosti puna, Gospodin s tobom, blagoslovljena ti među ženama i blagoslovljen plod utrobe tvoje, Isus.
0: Santa Maria, Mãe de Deus, rogai por nós, pecadores, agora e na hora de nossa morte. Amém.
1: Zdravo Mario, milosti puna, Gospodin s tobom, blagoslovljena ti među ženama i blagoslovljen plod utrobe tvoje, Isus.
0: Santa Maria, Mãe de Deus, rogai por nós, pecadores, agora e na hora de nossa morte. Amém.
1: Zdravo Mario, milosti puna, Gospodin s tobom, blagoslovljena ti među ženama i blagoslovljen plod utrobe tvoje, Isus.
0: Santa Maria, Mãe de Deus, rogai por nós, pecadores, agora e na hora de nossa morte. Amém.
1: Zdravo Mario, milosti puna, Gospodin s tobom, blagoslovljena ti među ženama i blagoslovljen plod utrobe tvoje, Isus.
0: Santa Maria, Mãe de Deus, rogai por nós, pecadores, agora e na hora de nossa morte. Amém.
1: Zdravo Mario, milosti puna, Gospodin s tobom, blagoslovljena ti među ženama i blagoslovljen plod utrobe tvoje, Isus.
0: Santa Maria, Mãe de Deus, rogai por nós, pecadores, agora e na hora de nossa morte. Amém.
1: Zdravo Mario, milosti puna, Gospodin s tobom, blagoslovljena ti među ženama i blagoslovljen plod utrobe tvoje, Isus.
0: Santa Maria, Mãe de Deus, rogai por nós, pecadores, agora i na hora de nossa morte. Amém.
1: Zdravo Mario, milosti puna, Gospodin s tobom, blagoslovljena ti među ženama i blagoslovljen plod utrobe tvoje, Isus.
0: Santa Maria, Mãe de Deus, rogai por nós, pecadores, agora e na hora de nossa morte.
1: Zdravo Mario, milosti puna, Gospodin s tobom, blagoslovljena ti među ženama i blagoslovljen plod utrobe tvoje, Isus.
0: Santa Maria, Mãe de Deus, rogai por nós, pecadores, agora i na hora de nossa morte.
1: Zdravo Mario, milosti puna, Gospodin s tobom, blagoslovljena ti među ženama i blagoslovljen plod utrobe Tvoje, Isus.
0: Santa Maria, Mater Dei, rogai per nos peccatoris, agora e in hora de nossa morte. Amen.

0: Quarto mistério, Assunção de Maria ao céu. The Assumption of Mary into Heaven. La Assunción de Maria al cielo. Niebowzięcie Najświętszej Marii Panny.
1: If you were raised with Christ, seek what is above, where Christ is seated at the right hand of God. Think of what is above and not what is on earth. For you have died, and your life is hidden with Christ in God. When Christ your life appears, then you too will appear with him in glory.
0: Depois de terminar a sua vida na terra, Maria foi elevada ao céu. Na festa eterna dos santos goza da plenitude, da plena comunhão com seu filho. Ela é primeira dos redimidos e fiel serva do Senhor e discípula do seu filho. Sua exaltação é consequência natural da vida que ela deu totalmente a Deus. Este mistério rezaremos com nossos irmãos da língua inglesa e francesa.
1: Our Father, who art in heaven, hallowed be thy name. Thy kingdom come, thy will be done on earth as it is in heaven.
0: O pão nosso de cada dia nos dai hoje. Perdoai-nos as nossas ofensas, assim como nós perdoamos a quem nos tem ofendido. E não nos deixeis cair em tentação, mas livrai-nos do mal.
1: Hail Mary, full of grace, the Lord is with thee. Blessed are you amongst women, and blessed is the fruit of thy womb, Jesus.
0: Santa Maria, Mãe de Deus, rogai por nós, pecadores, agora e na hora de nossa morte. Amém.
1: Hail Mary, full of grace, the Lord is with thee. Blessed are you amongst women, and blessed is the fruit of thy womb, Jesus.
0: Santa Maria, Mãe de Deus, rogai por nós, pecadores, agora e na hora de nossa morte. Amém.
1: Hail Mary, full of grace, the Lord is with thee. Blessed are you amongst women, and blessed is the fruit of thy womb, Jesus.
0: Santa Maria, Mãe de Deus, rogai por nós, pecadores, agora e na hora de nossa morte. Amém.
1: Hail Mary, full of grace, the Lord is with thee. Blessed are you amongst women, and blessed is the fruit of thy womb, Jesus.
0: Santa Maria, Mãe de Deus, rogai por nós, pecadores, agora e na hora de nossa morte. Amém.
1: Hail Mary, full of grace, the Lord is with thee. Blessed are you amongst women, and blessed is the fruit of thy womb, Jesus.
0: Agora e na hora de nossa morte.
2: Je vous salue, Marie, pleine de grâce. Le Seigneur est avec vous. Vous êtes bénie entre toutes les femmes. Et Jésus, le fruit de vos entrailles, est béni. Marie, Mère de Dieu, priez pour nous. Maintenant et à l'heure de notre mort. Amen. Je vous salue, Marie, pleine de grâce. Le Seigneur est avec vous. Vous êtes bénie entre toutes les femmes. Et Jésus, le fruit de vos entrailles, est béni. Sainte Marie, Mère de Dieu, priez pour nous. Je vous salue, Marie, pleine de grâce. Le Seigneur est avec vous. Vous êtes bénie entre toutes les femmes. Et Jésus, le fruit de vos entrailles, est béni. Je vous salue, Marie, pleine de grâce. Le Seigneur est avec vous. Vous êtes bénie entre toutes les femmes. Et Jésus, le fruit de vos entrailles, est béni.
0: Sainte Marie, de Dieu, priez pour nous pécheurs.
2: Je vous salue, Marie, pleine de grâce. Le Seigneur est avec vous. Vous êtes bénie entre toutes les femmes, et Jésus, le fruit de vos entrailles, est béni.
0: Sainte Marie, de Dieu, priez pour nous pécheurs.

María concebida sin pecado. Oh meu Jesus, perdoai-nos e livrai-nos do fogo do inferno.

0: Maria, concebida sem pecado. Ó meu Jesus, perdoai-nos e livrai-nos do fogo do inferno.
1: Vai, Senhor.